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0: vamos ter workshops sobre a timbila, fabrico da própria timbila, como é que se faz. Também vamos ter à noite conversas à volta da fogueira e vamos também ter a oportunidade de degustar de algumas variedades gastronômicas locais. No segundo dia, vamos continuar também com workshops mais ligados ao som musical de timbila. Vamos fazer tudo isso lá onde temos o museu, que é na casa do Venâncio. Na noite já do terceiro dia, vamos ter um espetáculo musical, com música ligeira, em que os artistas locais têm a oportunidade de apresentar ao público aquilo que são as suas músicas, as suas ideias também, musicais e artísticas.
1: The 30th edition of the Timbila Festival will also feature an exhibition fair showcasing various service crafts and typical gastronomy from Zavala and the province of Inhambane in general.
0: E vamos ter também, no período da manhã até o fim da tarde, a exposição de objetos artesanais, refeitarias, passagem do modelo e visita a algumas zonas turísticas. Estamos a falar das lagoas, se possível, estamos a ver se conseguimos passar até ao mar também para ver as nossas praias. Então, vai ser 3 dias intensos da nossa cultura, 3 dias intensos para mostrar as nossas potencialidades turísticas e culturais.
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2: Não 27 com 9.
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palavra de Deus em Gênesis capítulo 2, versículo 24, diz o seguinte: portanto, deixará o homem o seu pai e a sua mãe, e apegar-se-á à sua mulher, e serão ambos uma só carne. Amém.

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